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1: 7:29.
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0: Você é um propósito de Deus e ninguém pode mudar o que Deus escreveu sobre você. Quando você era uma massa informe no ventre da sua mãe, Deus já havia escrito cada um dos seus dias, cada um deles escrito e determinado quando nenhum deles existia. Jeremias, antes que você fosse formado no ventre, eu te conheci, te ungi e te dei como profeta às nações. Eu quero profetizar que você vai viver todos os dias que Deus escreveu sobre você, e o propósito do Pai na sua vida vai se cumprir no nome de Jesus. Amém.
1: Obrigado, meu amor.
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1: 8 horas e 21 minutos.

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3: 8:35.
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2: 8:47.
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2: 8 horas, 55 minutos.

0: Amém. Digno ao Cordeiro de Deus de receber toda a honra, toda a glória e todo o louvor pelos séculos dos séculos. 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

0: Declara aí, profetiza, vai.
1: Mudar tua vida.
0: Não, não. Pastor Jacques.

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2: 9:19.
3: Eita! Pensa numa festa animada aqui, meu filho. Quem tá feliz aí dá glória a Deus, ó. Eu não vou deixar de crer, não. E quem tá comigo aí, dá glória a Deus, misturado com aleluia. Deixa Deus te usar, meu filho.

0: Elaia, eu não vou deixar de crer. Tudo que Deus prometeu vai acontecer. Aleluia!
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3: 9 horas e 23 minutos.

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5: 9 horas e 35 minutos.

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4: 9:50.
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1: 9:57.
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2: 10:02.
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3: 10 horas e 10 minutos.

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2: 10 horas e 15 minutos.

0: Amém. 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
2: 10:34.
3: Eita! Pensa numa festa animada aqui, meu filho. Quem tá feliz aí, dá glória a Deus, ó. Eu não vou deixar de crer, não. E quem tá comigo aí, dá glória a Deus, misturado com aleluia, deixa Deus

0: Deus. Aleluia.
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3: 10 horas e 38 minutos.

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5: 10 horas e 50 minutos.

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3: 11 horas e 5 minutos.
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1: 87 11 horas e 11 minutos.
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2: 11 horas e 16 minutos.
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3: 11 horas e 24 minutos.

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2: 11 horas e 29 minutos.

0: Amém. Digno ao Cordeiro de Deus de receber toda a honra, toda a glória e todo o louvor pelos séculos dos séculos. Amém. Obrigado, Paulinho, Érica, Melk, Paloma, Mozart, Jéssica. Muito obrigado.
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1: 11 horas e 59 minutos.

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5: 12 horas e 5 minutos.

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4: 12 horas e 19 minutos.
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1: 12:26.
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2: 12:31.
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3: 12 horas e 39 minutos.

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2: 12 horas e 44 minutos.

0: Amém. Digno ao Cordeiro de Deus de receber toda a honra, toda a glória e todo o louvor pelos séculos dos séculos. Amém. Obrigado, Paulinho, Érica, Melk, Paloma, Mozart, Jéssica. Muito obrigado.
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1: 12 horas e 58 minutos.

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2: 13:03.
3: Eita! Essa é uma festa animada aqui, meu filho. Quem tá feliz aí, dá glória a Deus, ó. Eu não vou deixar de crer, não. E quem tá comigo aí, dá glória a Deus, misturado com aleluia, deixa Deus

0: Deus. Aleluia.
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3: 13 horas e 7 minutos.

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1: 13 horas e 14 minutos.

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4: 13 horas e 34 minutos.
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1: FM. 13 horas e 41 minutos.
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2: 13:46.
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3: 13 horas e 54 minutos.

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2: 13 horas e 59 minutos.

0: Amém. Digno ao Cordeiro de Deus de receber toda a honra, toda a glória e todo o louvor pelos séculos dos séculos. Amém. Obrigado, Paulinho, Érica, Melk, Paloma, Mozart, Jéssica. Muito obrigado.
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2: 14:18.
3: 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Pensa numa festa animada aqui, meu filho. Quem tá feliz aí, dá glória a Deus, ó. Eu não vou deixar de crer, não. E quem tá comigo aí, dá glória a Deus, misturado com aleluia, deixa Deus.

0: Deus. Aleluia.
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4: 14 horas e 22 minutos.

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5: 14 horas e 35 minutos.

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3: 14 horas e 49 minutos.
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1: 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Best music. 14:56.
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2: 15 horas e 1 minuto.
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3: 15 horas e 9 minutos.

0: Amém. Digno ao Cordeiro de Deus de receber toda a honra, toda a glória e todo o louvor pelos séculos dos séculos. Amém. Obrigado, Paulinho, Érica, Melk, Paloma, Mozart, Jéssica. Muito obrigado.
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2: 15:33.
3: 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Pensa numa festa animada aqui, meu filho. Quem tá feliz aí, dá glória a Deus, ó. Eu não vou deixar de crer, não. E quem tá comigo aí, dá glória a Deus, misturado com aleluia, deixa Deus

0: Deus. Aleluia.
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3: 15 horas e 37 minutos.

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4: 15 horas e 49 minutos.

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4: 16 horas e 4 minutos.
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1: 87 FM. 16 horas e 11 minutos.
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2: 16:16.
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3: 16 horas e 24 minutos.

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2: 16 horas e 29 minutos.

0: Amém. Digno ao Cordeiro de Deus de receber toda a honra, toda a glória e todo o louvor pelos séculos dos séculos. Amém. Obrigado, Paulinho, Érica, Melk, Paloma, Mozart, Jéssica. Muito obrigado.
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1: 16 horas e 43 minutos.

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2: 16:48.
3: Eita! Pensa numa festa animada aqui, meu filho. Quem tá feliz aí dá glória a Deus, ó. Eu não vou deixar de crer, não. E quem tá comigo aí, dá glória a Deus, misturado com aleluia. Deixa Deus te usar.

0: Deus. Aleluia.
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3: 16 horas e 52 minutos.

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4: 17 horas e 4 minutos.

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4: 17 horas e 19 minutos.
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1: 17:26.
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2: 17:31.
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3: 17 horas e 39 minutos.

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2: 17 horas e 43 minutos.

0: Amém. Digno ao Cordeiro de Deus de receber toda a honra, toda a glória e todo o louvor pelos séculos dos séculos. Amém. Obrigado, Paulinho, Érica, Melk, Paloma, Mozart, Jéssica. Muito obrigado.
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1: 17 horas e 58 minutos.

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1: 18 horas.